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4: A Tanzânia enfrenta um momento delicado após a divulgação de um relatório oficial sobre a violência pós-eleitoral ocorrida em outubro do ano passado. Segundo a comissão liderada por Mohamed Chande Othman, pelo menos 518 pessoas morreram em meio a protestos marcados por repressão, uso de armas de fogo e um controverso bloqueio da internet. O contexto político já era tenso, com líderes da oposição impedidos ou detidos, enquanto a presidente Samia Suluhu Hassan foi reeleita com larga margem em eleições questionadas por observadores internacionais. Para analisar a credibilidade dos limites do relatório, ouvimos o Dr. José de Souza, do Centro Universitário Angolano.
5: Sabemos nós que as eleições em África têm sido muito turbulentas, tanto no período das eleições, após as eleições e mesmo antes das eleições, porque a África tem mostrado ser um continente onde os países têm elementos fortes e não instituições fortes.
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0: Boa noite, são 20 horas em Joanesburgo e damos início a mais uma edição do Caleidoscópio, o seu programa diário de notícias e análises aqui no Canal África. Estamos em direto dos nossos estúdios em Auckland Park, prontos para lhe trazer as informações mais relevantes do continente africano e do panorama internacional. Pode acompanhar-nos em direto através do nosso site www.channelafrica.co.za ou no canal da rádio DSTV 802. Eu sou João Yabalá, estarei consigo durante a próxima hora, trazendo-lhe os principais acontecimentos da atualidade. Agora vamos conferir os principais destaques das notícias de hoje. Supremo Tribunal de Recurso da África do Sul analisa a disputa entre governo da Zâmbia e a família de Edgar Lungu. Quênia impede a entrada de pessoas expostas ao ébola após contestação judicial ao plano norte-americano. Agora vamos aos detalhes das principais notícias de hoje.
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0: A disputa em torno do funeral do antigo presidente zambiano Edgar Lungu continua a ganhar novos contornos judiciais na África do Sul. A família do ex-chefe de Estado recorreu ao Supremo Tribunal de Recurso para tentar anular a decisão do Tribunal Superior de Gauteng, que autorizou o repatriamento dos restos mortais de Lungu para a Zâmbia, onde o governo pretende realizar um funeral de Estado. O porta-voz da família, Makebe Zulu, argumenta que os direitos dos familiares devem ser respeitados e que o governo não pode assumir o controle absoluto sobre decisões de natureza privada e familiar.
2: And we seek the interpretation of the law so that the death of the former president does not constitute...
3: Procuramos interpretação da lei que impeça que a morte do antigo presidente crie um precedente negativo que limite os direitos da família. Os familiares estão aqui para fazer valer esses direitos e acreditam que, com base neles, poderá ser possível abrir um diálogo com o governo de forma a alcançar um entendimento sobre uma solução digna e apropriada para o enterro do ex-presidente.
0: Um tribunal queniano suspendeu temporariamente o plano apoiado pelos Estados Unidos para a instalação de um centro de quarentena destinado ao tratamento de ébola no país. A contestação foi apresentada pelo Grupo Queniano de Defesa dos Direitos Humanos, Katiba Institute, que questiona a legalidade e os riscos do projeto. O caso reacende o debate no Quênia sobre soberania sanitária e segurança pública, numa altura que a região continua sob vigilância devido ao avanço do ébola na África Central e Oriental. Entretanto, a Organização Mundial da Saúde revelou que já foram registrados 906 casos suspeitos de ébola na República Democrática do Congo, incluindo 223 mortes sob investigação. Além da República Democrática do Congo, foram também identificados casos no Uganda, aumentando os receios de propagação regional. As autoridades sanitárias acreditam que o surto no leste congolês poderá ter começado há cerca de 2 meses perante a evolução da situação. A Organização Mundial da Saúde declarou o surto uma emergência de saúde pública. Os etíopes preparam-se para votar nas eleições parlamentares e regionais desta segunda-feira, num contexto de forte instabilidade política e de segurança em várias partes do mundo. O Partido da Prosperidade, liderado pelo primeiro-ministro Abiy Ahmed, surge como favorito para voltar a dominar o parlamento depois da vitória esmagadora alcançada nas eleições de 2021. No entanto, o cenário político continua marcado por anos de violência armada em Oromia, região natal de Abiy Ahmed. Persistem confrontos entre forças governamentais e grupos armados. Já na região de Amara, combatentes da milícia FANU continuam a controlar extensas zonas rurais desde 2023. E para fechar, em Madagascar, o Supremo Tribunal rejeitou o pedido apresentado por um deputado da oposição que pretendia afastar o líder militar no poder. O parlamentar Antoine Rajirison acusava o chefe de Estado de alegadas violações repetidas da Constituição, incluindo irregularidades em processos de nomeação. Contudo, o tribunal concluiu que o pedido não preenchia os critérios constitucionais exigidos para a destituição de um presidente, considerando a ação judicial inadmissível. E desta concluímos as notícias políticas. Fique ligado ao Kaleidoscópio aqui mesmo no canal África.
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0: E agora, muito bem, vamos aos destaques desportivos com o Sr. Venâncio José. Boa noite, Venâncio.
4: Boa noite, João Yabalá. Saudações aos nossos estimados ouvintes. O principal destaque desta edição vai para o Petro de Luanda, que garantiu presença pela quarta vez na final da Basketball Africa League, a terceira consecutiva, ao vencer o Al Ahly Benghazi por 94-88 em Kigali, no Ruanda. A seleção do Senegal Sub-17 qualificou-se para a final do CAN da categoria após vencer Marrocos por 2-1 nas grandes penalidades depois do empate a uma bola no tempo regulamentar. Estarei consigo às 20h30 minutos para o desenvolvimento destas e outras notícias do mundo desportivo. Até já.
0: Muito obrigado, camarada Venâncio. Agora vamos seguir com a página das atualidades do Serviço de Língua Portuguesa do Canal África. E para saber mais sobre o que se passa no nosso continente e no mundo, não deixe de consultar as páginas de atualidades no Serviço de Língua Portuguesa do Canal África. Os nossos ouvintes podem enviar os seus comentários e perguntas para o nosso WhatsApp, número mais 27 64 801 47 24, ou seguir-nos nas redes sociais para atualizações, destaques e conteúdos exclusivos no Twitter, Facebook, Instagram, TikTok, YouTube, Channel Africa One. E para acompanhar estas e outras notícias e ouvir o podcast, visite o nosso site www.channelafrica.co.za. 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Fique conosco, o Kaleidoscópio está apenas a começar.
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6: Pelo menos 175 migrantes morreram em território moçambicano ou nas suas fronteiras entre 2015 e 2020, segundo o mais recente relatório do projeto Migrantes Desaparecidos da Organização Internacional para as Migrações. O documento coloca Moçambique no topo dos países com mais mortes registradas na rota migratória da África Oriental e Austral, utilizada sobretudo por cidadãos da Etiópia, Somália, Malawi, Zimbábue e Tanzânia, que seguem em direção à África do Sul. A Organização Internacional para as Migrações alerta, no entanto, que os números reais poderão ser muito mais elevados devido à subnotificação de incidentes e à dificuldade de rastrear movimentos migratórios irregulares. Entre os casos mais graves destacados no relatório está a morte de 64 migrantes etíopes encontrados sufocados no interior de um caminhão na província moçambicana de Tete durante uma operação clandestina de transporte. Segundo o documento, muitos migrantes enfrentam violência extrema ao longo da rota, incluindo assaltos, raptos, tráfico humano e homicídios praticados por redes criminosas de contrabando. Os migrantes também são expostos às longas caminhadas sem acesso adequado à água, alimentação, abrigo ou assistência médica. A Organização Internacional para as Migrações destaca ainda os perigos enfrentados noutras partes da rota, incluindo afogamentos no Rio Limpopo, na fronteira entre Zimbábue e África do Sul. Entre 2014 e 2024, o projeto registrou pelo menos 484 mortes de migrantes nesta rota regional, embora autoridades considerem que o número real seja significativamente superior. O relatório apela aos governos e organizações internacionais para reforçarem os mecanismos de proteção, cooperação transfronteiriça e criação de vias migratórias seguras e regulares. Reportando para a Channel African News, Jacob Ntivane.
0: Esta foi a reportagem de Jacob Ntivane sobre os perigos enfrentados pelos migrantes nas regiões leste e sul da África.
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0: Dia Internacional dos Capacetes Azuis, ONU comemora-se esta sexta-feira o Dia Internacional dos Capacetes Azuis das Nações Unidas, uma data que presta homenagem aos homens e mulheres envolvidos nas missões de manutenção da paz em várias regiões do mundo, afetados por conflitos armados. Atualmente, mais de 50 mil capacetes azuis estão destacados em diferentes países, desempenhando um papel fundamental na proteção de civis, apoio humanitário, supervisão de processos eleitorais e promoção da estabilidade. Na mensagem alusiva à data, o secretário-geral das Nações Unidas, António Guterres, destacou os desafios crescentes enfrentados pelas forças de paz e apelou a um maior investimento político e financeiro nas operações de manutenção da paz. Para analisar o papel dos capacetes azuis no atual contexto internacional, conversamos agora com José Francisco Pavia, professor catedrático português.
7: Bom, ela é muito importante. Aliás, a criação das forças, portanto, dos capacetes azuis das Nações Unidas foi uma das grandes conquistas, no fundo, dessa organização, criada, como sabemos, em 1945. Elas já tiveram em inúmeros teatros, digamos, no mundo inteiro, em todos os continentes, contribuíram decisivamente para a resolução de conflitos e houve situações que, de facto, correram muito bem e essas operações foram consideradas operações modelo. Olhe, por exemplo, a ONU-MOS, a Operação das Nações Unidas em Moçambique, foi considerada e ainda é uma das operações modelo das Nações Unidas, digamos assim, em todo o mundo. Mas, infelizmente, nos tempos mais recentes, tem havido um desinvestimento significativo e elas têm vindo a diminuir muito significativamente em vários pontos do globo. E isso é particularmente notório em África, onde já existiram cerca de 11 operações e hoje, neste momento, penso que ativas neste momento em que estamos a falar estão 4, se não me engano. E, portanto, tem havido um corte sistemático por parte dos Estados Unidos da América, que era o principal contribuinte líquido em termos financeiros para essas operações, mas também de outros países ocidentais que, infelizmente, têm seguido também esse figurino. E, portanto, assistimos hoje em dia a uma crise, se quiser, relativamente às operações de paz das Nações Unidas.
6: Professor, o secretário-geral das Nações Unidas, António Guterres, afirma que o mundo vive uma era de tensões crescentes. Como avalia o atual cenário global em termos de segurança e estabilidade?
7: Bom, ele é muito preocupante, como estamos a ver, com guerras permanentes. Enfim, ultimamente tem-se falado só e muito na guerra, portanto, entre Israel e os seus vizinhos. Primeiro foi com Gaza, agora com o Líbano. Enfim, e com todos os outros, como sabemos. Mais recentemente, também a guerra no Irão, entre os Estados Unidos, o Irão e Israel. Também aquela que continua já há mais de 4 anos, que é a guerra entre a Rússia e a Ucrânia. Mas depois as guerras esquecidas. Ou seja, aquelas que continuam também, que têm menos atenção nos meios de comunicação social internacional, mas que são mais destrutivas ainda do que estas que eu acabei de referir. Estou-me a referir, por exemplo, à guerra civil no Sudão, ou no Mali, ou na República Democrática do Congo, ou ainda, por exemplo, no norte de Moçambique ou na Etiópia e por aí fora. Enfim, é um conjunto significativo de conflitos, não só em África, também na América Latina e alguns na Ásia, que de facto têm continuado. E, portanto, eu diria que o mundo está mais perigoso porque os conflitos multiplicam-se, sem que, acima de tudo, a questão diferente é esta, sem que agora haja um potencial, nomeadamente das Nações Unidas, de fazer face a esses conflitos, porque, como acabei de dizer, elas têm sido sistematicamente subfinanciadas, até há uma certa desvalorização do papel das Nações Unidas e, portanto, isso depois contribui, obviamente, para que estes conflitos aumentem e recrudesçam de intensidade com todas as consequências que isso tem.
6: E até que ponto estas missões de capacetes azuis continuam a ser eficazes na proteção de civis e na prevenção de escalada de conflitos?
7: Bom, sabe que há um grande debate relativamente a isso, praticamente desde que foram implementadas as missões das Nações Unidas. Olha, em África, por exemplo, a primeira foi no Congo. Logo em 1960, na sequência da independência do Congo, houve logo uma guerra civil nesse país, como sabe, uma tentativa de secessão por parte de uma província, que era o Katanga na altura, ou depois houve uma guerra civil, houve uma intervenção das Nações Unidas. E desde então, até praticamente aos nossos dias, elas têm-se multiplicado sistematicamente. Mas muita gente hoje em dia diz que elas são inoperacionais, que são ineficazes. Olha, veja o caso do Congo, veja o caso do Mali, veja o caso de outras situações em que são os próprios governos que muitas vezes pedem, solicitam, às vezes até exigem a saída dessas missões. Foi o que aconteceu agora no Congo, por exemplo. A missão no leste do Congo, que de facto não conseguiu nunca acalmar, estabilizar a situação aí. No Mali também a mesma coisa. Enfim, e outras que existem, digamos, por esse mundo fora. E, portanto, há uma controvérsia relativamente a essa questão. Vou-lhe dar um exemplo concreto. Neste momento existe uma missão no Líbano, por exemplo, que é a UNIFIL, que supostamente deveria controlar os avanços do movimento Hezbollah e não consegue. E, portanto, não conseguindo, obviamente, que Israel depois avança por esse país. Enfim, com todo aquele potencial destrutivo que temos visto nos últimos tempos. E, portanto, tem aí um exemplo concreto de um falhanço de uma missão que, enfim, era suposto fazer um determinado trabalho e depois não faz. É evidente que os outros críticos poderão dizer, bom, mas ela não tem mandato, não tem meios, não tem capacidade. Bom, está bem, mas o que é facto é que não cumpre aquilo que era suposto fazer. Mas também não são só coisas negativas. Também houve várias situações positivas. Vou-lhe dar três exemplos. Moçambique é ainda hoje apresentado como um dos grandes exemplos de uma missão bem-sucedida das Nações Unidas, a ONU-MOS, em Moçambique. Timor-Leste, também outra situação em que a missão das Nações Unidas de transição daquele país para a independência, na sequência do referendo, foi também muito bem-sucedida. Camboja, também outro país onde a missão das Nações Unidas foi bastante bem sucedida. E, portanto, como está a ver, três exemplos já, de repente, de missões bem sucedidas. Mas depois podia apresentar outros tantos, ou muito mais, de missões que falharam os seus objetivos. E, portanto, como vê, o balanço basicamente é este.
6: O secretário-geral da ONU defende maior apoio político e financeiro às operações de paz. Considera que os Estados-membros estão comprometidos com este objetivo?
7: Eu acabei de dizer que os Estados Unidos, que eram o principal contribuinte das Nações Unidas, é preciso dizer, para as pessoas terem noção dos valores, que os Estados Unidos contribuíam com cerca de 70% do orçamento das Nações Unidas. Obviamente que isso tem que acabar, enfim, a própria política de Donald Trump tem vindo a diminuir sistematicamente esse compromisso e outros países que hoje em dia também querem ter uma atuação mais visível no sistema internacional, têm que chegar à frente. Não é só dizer que querem ter um protagonismo no sistema internacional, mas depois não pagam. E eu estou a falar da China, estou a falar da Índia, estou a falar do Brasil, estou a falar do Japão, estou a falar da Alemanha, enfim, e de outros, da União Europeia em geral, se quiser, e de outros que querem, efetivamente, ter esse protagonismo e, portanto, obviamente que têm que pagar. Portanto, os Estados Unidos, ao retirarem-se, digamos assim, desse papel, outros terão que assumir esse papel. E a China, concretamente, que hoje em dia é um país rico, como sabemos, parece que não lhe falta dinheiro e, portanto, também poderia contribuir mais para esse papel e para, no fundo, assumir um protagonismo maior como um ator responsável das relações internacionais. E, portanto, é isso que se pede. Ou seja, não é tanto estar sempre a criticar aqueles que pagaram sempre durante este tempo todo, caso dos Estados Unidos, mas também dizer àqueles que agora querem ter um protagonismo internacional que paguem, que é o caso da China. E, portanto, é disso que estamos à espera.
6: E, por fim, professor, que papel podem os países africanos desempenhar no fortalecimento das missões de paz, tendo em conta os conflitos que persistem em várias regiões do continente?
7: Bom, os países africanos sabem que têm sido um dos grandes contribuintes em termos de pessoal, ou seja, de militares, de capacetes azuis, se quiser, para as missões. Há vários países africanos, aliás, que têm essa tradição. A Nigéria, o Senegal, enfim, o Quénia e outros têm tido, digamos, esse papel muito significativo no fornecimento de pessoal militar para, no fundo, essas missões. E, obviamente, que deveriam fazer mais. Não estou a dizer que o façam em termos financeiros, porque sabemos que não é fácil, mas fazer mais no sentido de dar mais visibilidade às missões das Nações Unidas, porque, inclusivamente, uma parte significativa dessas missões são em África, precisamente. E, portanto, sendo em África, obviamente que também deveriam ser os próprios países africanos a contribuir para a estabilização do seu continente. É evidente que haverá sempre críticas a dizer, bom, mas uma parte significativa dos conflitos em África são acicatados, são estimulados por potências exteriores. Por exemplo, veja-se o caso do Sudão, em que temos a Rússia, o Africa Corps, temos os Emirados Árabes Unidos, temos os Estados Unidos, temos a China, tudo potências exteriores que financiam o conflito no Sudão. É verdade, é um facto que isso acontece. E noutros sítios também é assim. Mas os próprios africanos também têm que fazer por isso, no sentido de tentar combater essas influências externas e contribuir para a paz e estabilização do seu continente. E, portanto, é isso que se deseja e que se espera que façam também.
0: Análises de José Francisco Pavia, professor catedrático português, falando-vos a partir da cidade de Lisboa, Portugal.
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0: Luanda enfrenta há 5 dias uma crise de abastecimento de combustível que está a provocar longas filas nas bombas de gasolina e fortes constrangimentos no cotidiano da população. Taxistas, transportadores e milhares de cidadãos enfrentam dificuldades para se deslocarem, numa situação que levanta preocupações sobre a gestão do setor energético, o impacto econômico e as possíveis consequências sociais desta escassez. Para analisar as causas e os impactos desta situação, conversamos agora com Faustino Henrique, académico e analista político angolano. Boa noite e bem-vindo aqui ao Caleidoscópio.
9: Boa noite para si, boa noite também para os ouvintes do Canal África e obrigado pelo convite.
0: Nós aqui agradecemos. Senhor Henrique, como analisa a atual crise de combustível em Luanda e quais poderão ser as principais causas desta escassez?
9: Bom, a atual crise de combustível é decorrente, em grande medida, da crise global por força do que se passa no Médio Oriente, não é? Aqui, a empresa Sonangol, a empresa pública que tem o papel de exploração, produção e distribuição nas suas várias sucursais ou várias filiais ou várias empresas do grupo Sonangol, alegam que o que se passa é o normal e que vai poder repor e que não há razões para alarme, não há razões. O que é facto é que a procura aumentou e aumentou em níveis nunca vistos, porque basta ir pelas ruas ou ver as bombas de combustível, portanto o nível de procura é maior. E essa situação ocorre exatamente num contexto em que Angola procura reduzir a dependência excessiva de importação de combustível, né? Como sabe, além de ter uma refinaria que já é do tempo da era colonial, a refinaria de Luanda, que tem uma capacidade de produção de cerca de 60 mil barris e sofreu alterações em 2022 para chegar até 1,58 milhões.
0: Sim, sim.
9: O executivo angolano empreendeu. Sim.
0: Mas como é que um país como Angola, com tanto petróleo, pode considerar uma situação desta normal?
9: Não, sabe que grande parte dos países produtores de petróleo em África, no nível do Médio Oriente, Irão, por exemplo, um deles, dependem em metade ou pelo menos um terço de derivados de petróleo, não é? Os países africanos como a Guiné Equatorial, Nigéria, a Nigéria agora, pronto, felizmente o grupo Dangote construiu uma grande refinaria, mas Nigéria, o Irão, são países grandes produtores de petróleo que dependem de derivados de petróleo em grandes quantidades. Então, Angola não foge à regra. Angola é um país produtor de petróleo, mas que, em termos de derivados de petróleo, Angola depende em larga medida, porque a refinaria de Luanda, até então, tinha apenas uma capacidade de cobertura do mercado que não ia menos de 20%, com a expansão em 2022, chega agora a cobrir entre 30% a 40% das necessidades de consumo interno, e daí a aposta do executivo no sentido de acelerar com a refinaria do Lobito e do Soio, já que a de Cabinda, que foi inaugurada em setembro do ano passado, tem uma capacidade para processar 30 mil barris de petróleo. Então, Angola prevê até 2027 eliminar por completo a dependência de derivados de petróleo até 2027. Vamos lá ver se o país vai conseguir. Agora, o que é fato é que o que se passa é um problema um bocadinho generalizado de países africanos produtores de petróleo, mas que dependem em cerca de metade ou um terço dos derivados de petróleo para o consumo interno.
0: Sim, sim. E que impacto esta situação poderá ter na economia angolana, sobretudo no setor dos transportes e no custo de vida da população?
9: Não, o impacto é grande. O impacto é grande porque, por um lado, o próprio Estado pretende, digamos assim, ir reduzir o subsídio ao combustível, não é?
0: Sim, sim.
9: O Estado angolano abre a intenção de aumentar os preços do combustível, não é? Em 2025 aumentou do gasóleo, ficou-se de aumentar o preço da gasolina, mas por força dos acontecimentos que sucederam em julho de 2025, quando houve manifestações dos taxistas que culminaram na morte de pessoas e destruição de bens, tanto penso que o governo tem estado a ponderar o contexto adequado para eventualmente subir o preço do pelo menos da gasolina. Há esta pressão, há essa previsibilidade, mas que atendendo à dimensão político, social, socioeconômica que uma tal medida pode acarretar, então provavelmente o governo tem estado a adiar a eventualidade do aumento do preço da gasolina em particular. Quanto ao resto, a procura é uma realidade. Não sei, a Sonangol diz que, em princípio, não há razões para alarme, preocupação, ou, enfim, não há razões para o país viver, porque os estoques estão, digamos assim, na medida da demanda. Vamos ver se, porventura, este comunicado da Sonangol não seja desmentido à medida que o tempo vai passando e à medida que a procura por combustível em Luanda e, sobretudo, e nas outras províncias não acaba por desmentir o comunicado da Sonangol, segundo a qual tem estoque suficiente para fazer face à atual procura, né? À atual procura por derivados de combustível.
0: Sim, sim. Falando de soluções, considera que as autoridades angolanas têm gerido adequadamente esta crise? O que poderia ter feito ou sido feito para evitar este cenário? Tendo em conta o contexto global.
9: Embora seja uma situação previsível, não é? Provavelmente com medidas contingentes o governo podia fazer face a essa situação, mas o que é fato é que Angola tem uma necessidade de cerca de acima de 400 milhões de litros de combustível, não é? Então, e as refinarias, a de Luanda e a de Cabinda, que foi inaugurada, não conseguem cobrir em 60% a 70% da necessidade de consumo. Angola importa combustível na ordem dos 5 mil milhões de dólares anualmente. Então, era muito improvável que Angola tivesse tomado medidas contingentes para lidar com essa situação. Veja o que está acontecendo com os Estados Unidos, que é um país do primeiro mundo, onde o galão já anda à volta dos 4 pontos, acima de 4,80 cêntimos o galão, quando há dois, três anos o galão andava à volta de $2, hoje está quase a chegar a $5, uma situação insustentável para um país como os Estados Unidos, que é autossuficiente em matéria de produção petrolífera, é autossuficiente em matéria de produção de derivados de combustível. Então, Angola, obviamente, sendo um país ainda de baixo rendimento, dificilmente podia ter medidas contingentes para lidar com essa situação de maneira, de forma bem sucedida, tanto era impossível.
0: Sim, sim. E para terminar, e muito breve, que consequências sociais podem surgir caso a situação se prolongue?
9: Bom, a situação social poderá não ser, digamos assim, pior do que existe, salvo se o governo avançar com o aumento do preço do preço de gasolina, o que eu não prevejo para já. De resto, dependendo de como a Sonangol vai gerir o atual quadro, não é? A Sonangol dá garantias de que há estoque suficiente, não temos razões para não acreditar. Vamos esperar apenas que o tempo, tanto diga, o tempo nos demonstre se realmente a Sonangol esteve certa ou se não. De resto, a situação social não me parece que venha a piorar, a ser pior do que essa que as pessoas já estão a passar hoje com esta situação.
0: Sim, sim, muito obrigado. Vamos esperar e acompanhar por perto esta situação e agradecemos a sua participação aqui ao programa.
9: Ok, obrigado, boa noite.
0: Boa noite. Análises de Faustino Henrique, académico e analista político angolano, falando-vos a partir da cidade de Luanda, Angola. Agora vamos às notícias desportivas com Venâncio José.
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4: Saudações desportivas. A seleção feminina de futebol de Cabo Verde já conhece as 27 convocadas da treinadora Silveira Nedionita para os jogos amigáveis diante da Costa do Marfim nos dias 5 e 8 de junho em Abidjan. A convocatória inclui 5 estreantes e integra o estágio de preparação realizado entre 1 e 9 de junho durante a data FIFA com vista ao CAN Marrocos 2026. Nita considera os encontros fundamentais para o crescimento da equipa que se prepara para a estreia histórica de Cabo Verde num Campeonato Africano das Nações Feminino. O Sporting de Luanda defronta esta sexta-feira, o 1 de agosto, na Arena do Quilamba, na final da Taça de Angola Sênior Feminina de Basquetebol. O treinador Valdemiro Miranda acredita num equilíbrio e assegura que a equipa leonina está preparada para lutar pelo troféu.
11: O grupo está com confiança, está com isso. O grupo está motivado. Graças a Deus as coisas até agora têm nos corrido bem. É a primeira vez que a gente está numa final da Taça de Angola e vamos procurar dar o nosso melhor para dignificar o emblema que nós representamos.
4: O Petro de Luanda garantiu presença pela quarta vez na final da Basketball Africa League, a terceira consecutiva, ao vencer o Al Ahly Benghazi por 94-88 em Kigali, no Ruanda. Apesar de ter ido ao intervalo em desvantagem, os campeões angolanos reagiram na segunda parte, com destaque para Tilde Dundown, autor de 26 pontos, e Gelson Gonçalves Luqueni, que somou 23 pontos e 10 assistências. Na final de domingo, os petrolíferos vão defrontar os anfitriões RSSB Taiga, que na final dizia que eliminaram o Al Ahly por 106-97. Os egípcios disputarão o jogo de atribuição do terceiro e quarto lugares frente ao Al Ahly Benghazi no sábado. A seleção do Senegal sub-17 qualificou-se para a final do CAN da categoria após vencer Marrocos por duas bolas a uma nas grandes penalidades, depois do empate a uma bola no tempo regulamentar. Os senegaleses mostraram maior eficácia nos penaltis e garantiram presença na decisão da competição continental. Na final, marcada para o dia 2 de junho, o Senegal vai defrontar a Tanzânia em sub-17. Para terminar, o Arsenal está a um jogo de terminar a competição invicto, mas terá pela frente o campeão Paris Saint-Germain na final da Liga dos Campeões em Budapeste. A equipa de Luis Enrique procura conquistar o bicampeonato depois de eliminar os ingleses nas meias-finais da época passada e golear o Inter por 5-0 na final. Enquanto o Arsenal se destacou pela solidez defensiva sob o comando de Mikel Arteta, o Paris impressionou pelo poder ofensivo liderado por Kvaratskhelia. O internacional inglês Bukayo Saka garantiu que a equipa londrina está preparada e motivada para enfrentar a grande final.
12: Muito breve.
13: Achamos que temos força necessária para o jogo de amanhã. Conhecemos a história do clube e sabemos que podemos fazer história ao conquistar a competição pela primeira vez como jogadores.
4: E assim concluímos a nossa página desportiva em língua portuguesa aqui no Canal África.
0: Muito breve, Bafana Bafana acaba de jogar, empatou com Nicarágua, seleção que não vai participar no Mundial. Será que o Bafana está pronto, preparado para o Mundial?
4: A expectativa é enorme diante da seleção dos Bafana Bafana. O que vê-se é que estão motivados. Podemos tentar fazer uma análise por causa do time que é a base da seleção, que é o Mamelodi Sundowns, que foi atualmente campeão africano da Liga dos Campeões, neste caso. Acho que eles têm uma base contingente que é para fazer em frente a qualquer seleção do mundo. E é só terem a capacidade mental de enfrentarem, saberem que estão ali também para trazerem algum resultado para os sul-africanos.
0: Vamos ver, é só ter confiança.
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0: A União Europeia reafirma o compromisso de continuar a apoiar Moçambique nas áreas de segurança, desenvolvimento econômico, ajuda humanitária e promoção de investimentos, com destaque para os setores da energia, agricultura e formação da juventude. Ivone Paulo reporta.
14: A Comissão do Desenvolvimento do Parlamento Europeu defendeu ontem que empresários da União Europeia e moçambicanos devem estabelecer parcerias benéficas nos setores de energia, agricultura e clima, áreas que considera ajudarem a desenvolver Moçambique. A garantia foi dada esta quinta-feira pela eurodeputada belga e chefe da Comissão Parlamentar para a África, Hilde Wouters, após uma audiência concedida pela ministra dos Negócios Estrangeiros e Cooperação, Maria Manuela Lucas. Hilde Wouters disse que a Europa considera Moçambique um parceiro estratégico e assegurou que o Bloco Europeu pretende reforçar a cooperação com Moçambique em diversos domínios, incluindo comércio e investimento.
15: A Europa é

0: que para combater o terrorismo é necessário combater a pobreza, sobretudo juvenil, através da educação e criação de postos de emprego.
1: Se queremos combater o terrorismo, é preciso também combater a pobreza, dar esperança aos jovens e apoiar a criação dos seus próprios negócios.
0: Durante o encontro, as partes defenderam o aprofundamento das relações de cooperação entre Moçambique e a União Europeia, sobretudo nas áreas de energia, agricultura e investimentos conjuntos entre empresas europeias e moçambicanas. Hélder Injojo reconheceu o apoio prestado pela Organização Europeia ao país em diversas áreas, incluindo ações de mitigação dos impactos sociais e econômicos enfrentados pela população moçambicana. Injojo enalteceu igualmente o apoio da União Europeia ao processo de diálogo nacional inclusivo em curso no país, envolvendo forças políticas e diferentes setores da sociedade moçambicana. Durante o encontro, as partes abordaram ainda a cooperação parlamentar entre a Assembleia da República de Moçambique e o Parlamento Europeu no âmbito de acordos de parceria atualmente em implementação.
2: O nosso país enfrenta desafios imensos, quer climáticos e outros desafios com vista a assegurar o desenvolvimento do nosso país. E todos nós sabemos que a União Europeia atingiu patamares aceitáveis de desenvolvimento. Pensamos nós que a União Europeia é uma boa fonte de aprendizagem nas várias temáticas, não apenas na agricultura. Pensamos que é uma oportunidade esta cooperação continuar a ser acarinhada, continuar a ser estreitada, com vista a tirarmos proveitos.
0: No fim, Injojo considerou a visita da delegação europeia uma oportunidade importante para discutir questões prioritárias para o desenvolvimento do país e reforçar os mecanismos de cooperação institucional entre as duas partes. O dirigente aproveitou ainda a ocasião para agradecer o apoio que a União Europeia tem prestado a Moçambique e desejou uma agradável estadia à delegação visitante no país. Da beira no centro de Moçambique, João Paulo para Channel News.
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1: A Renamo enfrenta novas tensões internas após um grupo de membros apresentar uma denúncia formal à Procuradoria-Geral da República contra a liderança do partido, liderada por Ossufo Momade. Os denunciantes acusam a direção de falta de transparência na gestão de fundos públicos, ausência de prestação de contas e má utilização de recursos destinados às atividades e campanhas do partido. O caso levanta questões sobre governação interna, transparência financeira e estabilidade da principal força da oposição moçambicana. Para analisar as divisões internas da Renamo, ouvimos Gerson da Silva, jurista e presidente da Associação Mentes Resilientes.
2: Bem, eu reajo de forma positiva, atendendo e considerando que as instituições públicas, sobretudo a Procuradoria-Geral da República, que é o guardião da legalidade, tem sido exatamente o prato forte para a transparência em todos os termos. Quando as organizações, sejam políticas ou civis, são cometidas atrocidades, sejam financeiras ou de outros níveis, é preciso que existam o que chamaríamos de uma denúncia. Essa denúncia só pode ocorrer na Procuradoria-Geral da República, por sinal que é o guardião da legalidade. Portanto, eu penso que é legítimo o pronunciamento dos membros. Agora, é preciso que eles também, porque à luz do nosso direito positivo, é preciso que eles tenham provas para dar fé às alegações que pesam contra o seu presidente e a

0: sua gestão danosa.
1: Senhor Gerson, os denunciantes afirmam que não existem relatórios claros sobre receitas, despesas e fundos da campanha eleitoral. O partido tem mecanismos internos de prestação de contas?
0: Claramente, sabendo então que a verba vem do Estado, foi criada por uma imposição no organigrama dos próprios partidos políticos, Departamento de Finanças, finanças essas que visam essencialmente, primeiro, criar o conteúdo de despesas, receitas e entradas, a todo tipo de apoio. Portanto, esta ilação que é levantada, sob o ponto de vista legal, é legítima, porque todo e qualquer partido tem um departamento de contabilidade para gerir os ativos e os passivos, em regra geral. Quando existe o que nós chamaríamos de uma figura jurídica moçambicana, chama-se gestão danosa, é preciso que os próprios membros, os simpatizantes, denunciem nos órgãos especiais, nesse caso, que é a Procuradoria, que é o guardião da legalidade. Atenção, mas há um problema que muita gente não consegue levantar no meio desta relação. É que, olhando para a situação, nós notamos que o partido no poder tem injetado uma verba nos partidos da oposição e faz com que os partidos da oposição lutem entre eles por conta daquele valor e se esqueçam do maior ganho que é o poder. Portanto, nós vamos replicar essas lutas, vamos notar, não podemos, notamos, a mesma luta ocorre no MDM, agora, de forma sistemática, tem ocorrido na RENAMO. Isso está mais do que claro, que o presidente Issoufou Mohamed e outros que fazem parte do seu elenco estão-se a beneficiar em benefício dos outros. Qual é o maior problema dos partidos da oposição? O poder econômico, ou seja, a pecúnia, como diz assim o latim. Portanto, nós vamos perceber exatamente que esta luta baseia-se essencialmente pela má distribuição da riqueza ou então a seletiva distribuição para uns em prol dos outros. Nós não podemos esquecer que quem fez a RENAMO são os guerrilheiros, hipotecaram a sua juventude, hipotecaram as suas famílias, as suas vidas e hoje estão reduzidos em insignificância. Portanto, o próprio DDR, que é um processo mal dirigido, fracassado, estamos a notar que o próprio Issoufou Mohamed está pouco, faça o termo, se borrifando para os seus pares. Portanto, nós hoje temos uma Frelimo disfarçada na RENAMO. Portanto, mesmo o que acontece no Partido Frelimo em relação diante dos povos é o que acontece na RENAMO diante dos seus membros. Portanto, notamos hoje que quem sai a perder sai o povo moçambicano, porque está a ver cada vez mais as alternativas políticas muito longe de serem almejadas.
1: E até que ponto essas denúncias podem afetar a imagem e a credibilidade da RENAMO junto dos militantes e da opinião pública?
0: Bem, direto ou indiretamente, isso acaba afetando porque revela uma RENAMO cada vez mais desorganizada, uma RENAMO cada vez mais distante do povo e mais próxima ao que nós chamaríamos de gíria popular, aos benefícios próprios. Portanto, nós estamos já a notar que a RENAMO vem da imagem de que, para eles, o poder ou a alternância política não lhes interessa. Lhe interessa é que o bem-estar do presidente e outros elencos. Portanto, sem estar a fazer muito, vamos fazer um paralelismo ao que nós chamaríamos da gestão da própria Frelimo, é que a própria Frelimo também age exatamente como a RENAMO, ou a RENAMO age com clonagem exatamente nos atos da Frelimo. Portanto, a própria Frelimo, por exemplo, só para não fugir, está no poder há 50 anos, mas nós notamos que temos os mesmos problemas 50 anos antes, 50 anos depois da sua permanência. Portanto,
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3: Seguimos com a atualidade econômica aqui no Canal África. O presidente da Nigéria, Bola Ahmed Tinubu, garantiu esta sexta-feira que as reformas económicas implementadas pelo seu governo estão a estabilizar a maior economia africana e a restaurar a confiança dos investidores, apesar das dificuldades enfrentadas pelas famílias devido ao aumento do custo de vida, 3 anos após a sua chegada ao poder. Segundo Tinubu, as medidas adotadas pelo executivo já começam a produzir resultados, sobretudo no setor petrolífero e do gás, onde se registram novos investimentos. No Quênia, a inflação voltou a acelerar em maio e atingiu o nível mais elevado dos últimos 2 anos. A subida dos preços é atribuída, em grande parte, ao encarecimento dos combustíveis associado às tensões provocadas pela guerra envolvendo o Irã. Na África do Sul, o governo anunciou que já foram registadas cerca de 82 mil lojas de bairro conhecidas localmente habitualmente como os Spaza Shops em todo o território nacional. As autoridades sublinham, contudo, que muitos comerciantes ainda precisam de cumprir os requisitos legais de licenciamento para poderem operar em conformidade com a lei e beneficiar do fundo de apoio avaliado em 30 milhões de dólares. A diretora-geral do Departamento de Desenvolvimento das Pequenas Empresas, Tulisile Manzina, revelou que já foi aprovado apoio financeiro de cerca de 11 milhões de dólares.
4: Spaza shop owners are therefore required to secure trading permits or licenses through...
3: Neste contexto, os proprietários das pequenas lojas de bairro conhecidas como Spaza Shops continuam obrigados a obter licenças comerciais junto das respectivas autarquias locais, de modo a garantir o cumprimento integral da lei e o acesso a oportunidades de financiamento.
4: Through their respective municipalities. To achieve full compliance and access funding.
3: A Zâmbia anunciou a recompra de um Eurobonds avaliado em 1,36 mil milhões de dólares, com vencimento previsto para 2053. A decisão comunicada pelo Ministério das Finanças teve impacto positivo no mercado e contribuiu para a valorização do título. Para financiar a operação, o governo zambiano contará com um novo empréstimo de 600 milhões de dólares concedido pelo Banco Africano de Desenvolvimento, além de recursos próprios do Estado. E para fechar, em Angola, o Instituto Nacional de Estatística confirmou que a economia nacional cresceu 5,32% no primeiro trimestre deste ano, em comparação com o mesmo período de 2025. O desempenho foi impulsionado, sobretudo, pelo setor não petrolífero, que registrou uma expansão superior a 6%. Os dados revelam sinais de diversificação econômica numa altura em que o país procura reduzir a dependência das receitas do petróleo e fortalecer outras áreas de atividade produtiva. Chegamos ao fim da nossa página Econômica 2. Mantenha-se ligado para mais notícias no canal África.
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3: E agora a hora de conferir o que o programa Africa World Hour preparou para hoje. Temos uma conversa especial com Mpo Stole. Boa noite, Mpo. Como está? By now you should know a few Portuguese phrases, are you?
8: I'll take it you're saying good evening and how are you? I'm very well, thanks, Adju.
3: You just passed. Distinction. Go ahead. What do you have for tonight?
8: Well, today really is a take on some of the developing stories, getting some reaction as the WHO says there are about 906 suspected cases of Ebola in DRC. And of course, the concern has been around cross-border contamination. So we'll be taking stock of that and getting some details around that. And South Africa's drug consignment valued at nearly $600 million at the Beitbridge border post. We also continue to get some reaction around there. And really looking back to the matter of Ebola, we ask a very important question today, hoping that listeners will get involved. Talking about the number of rising DRC and Uganda cases, and of course, whether or not families are concerned at this point in time, is it a practical step that the WHO is appealing to families not to touch their loved ones to prevent the disease from spreading? So what does that mean in the household? How do you interact in your home, as we also now recall some of the fears that were around the COVID-19 pandemic and how that gripped a lot of people in fear? So we will be unpacking that and also touching on other leading stories of the day.
3: A complicated situation to navigate. I can only imagine, as you mentioned, during COVID, and once you have loved ones sick or having to bury them, everything changes. It's not the norm.
8: Yeah, and also remember, when a loved one passes away, especially in African context, that, you know, it's not just a day event and then everyone gets sandwiches and goes away. It's a moment of gathering and reflection. But with these cases, things have changed.
3: Exactly.
8: Yeah.
3: So well, we hope they're able to find a cure for it. I think there's one they're doing in, or trying to find in the UK, if I'm not mistaken, and hopefully that can help. But ultimately, what we do need to find is bring Ebola to an end.
8: Yes.
3: It comes
8: after
3: back.
8: After so many decades.
3: Yeah, it's about time. It's about time. Yeah. And we need African solutions for African problems, I
8: Absolutely.
3: Suppose. Yep. Muito obrigado. Não se esqueçam de sintonizar a seguir no World Hour com a Mpo Store.
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10: Agradeço ao doutor por apontar essas falhas no modelo de financiamento atual. Acho que a realidade é que, se considerarmos o crescimento económico, sabemos que é melhor para alguns do que para outros. Como é possível que uma pessoa, que provavelmente em janeiro do ano que vem será um trilionário da África do Sul, tenha uma riqueza três vezes maior que a da própria África do Sul? Mas são exatamente esses tipos de estruturas que levam a essa situação. E enquanto não conseguirmos mudar fundamentalmente a forma como isso funciona, sempre estaremos nessa posição. Os bancos de desenvolvimento, na minha opinião, são muito influenciados pela atual estrutura financeira mundial. A maioria desses bancos foi criada para agir de forma diferente. E acho que isso exige uma liderança mais radical.
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3: Malawi aposta em beneficiar-se do uso do porto de Quelimane na costa do Oceano Índico, que fica a cerca de 300 km, para facilitar o seu comércio internacional. A localização geográfica do porto de Quelimane na província central de Zambézia permite ao Malawi viabilizar as suas importações e exportações a custos reduzidos. Faustino Igreja com mais detalhes.
11: Boa noite. Esta posição foi assumida pelo governador da Zambézia, Pio Matos, durante a recente Feira Internacional de Comércio do Malawi, terminada em Blantyre. O dirigente da Zambézia disse que Malawi pode agora começar a usar o porto de Quelimane para importação do combustível, devido à sua proximidade com o país. Matos disse que essa janela de oportunidade tem um potencial de reduzir significativamente o custo de transporte comparando com outros portos moçambicanos localizados a mais de 900 km de distância do Malawi. As autoridades moçambicanas incentivaram ainda os comerciantes e as empresas malawianas a considerar a utilização do porto de Quelimane não só para a importação de combustível, mas também como uma rota mais curta e eficiente para as exportações. Matos incentivou as empresas malawianas a explorar as vastas oportunidades de investimento disponíveis na província da Zambézia e noutras partes de Moçambique.
12: Os empresários devem ter explorado no máximo o espaço que foi aberto, mas acima de tudo a grande expectativa nossa é como é que amanhã os empresários malawianos vão aderir ao nosso encontro. Como é que eles virão e como é que eles vão pôr as questões aos nossos empresários e a nós também políticos, como é que vamos ouvir as grandes preocupações, porque eu acredito que vale a pena ouvir os problemas. Porque não vir buscar na Zambézia os produtos? Porque não vir comprar a nossa castanha de caju para as indústrias que eles têm? E qual é essa dificuldade? É mesmo os problemas aduaneiros, é um problema fiscal.
11: Matos disse ainda que o mais importante é converter os interesses de ambas as partes em contratos e ações concretas, tendo em conta a vizinhança e a proximidade entre culturas e vizinhos, ressaltando que os vizinhos não se escolhem.
12: O encontro que tivemos na Câmara com o município foi chegar ao município de Blantyre e recordar que foi com este município que Quelimane, nos tempos idos, quando éramos presidente do município, assinamos o acordo de milagem e ele aceitou o convite logo que o presidente me convidou para voltar a estar naquele espaço que para mim foi o princípio, foi o primeiro passo para continuarmos até hoje, porque o vizinho não se escolhe, os vizinhos têm-se e com eles tem que se trabalhar.
11: Malawi realizou há dias a Feira Anual do Comércio com enfoque na industrialização, tendo o governo reafirmado que chegou a hora de passar da retórica para a ação se Malawi pretende liderar as exportações. Realizada sob o lema promover o crescimento económico através da transformação,
3: Muito bem, esta foi uma reportagem de Faustino e Igreja. Chegamos ao fim de mais uma edição do Caleidoscópio. Agradecemos a todos que nos acompanharam e contribuíram para o programa. Um agradecimento especial à nossa equipa de produção, João Yabalá, Jacob Tivani, Venâncio José, e nos cuidados técnicos de Catherine Malika. Não deixem de sintonizar amanhã. Não deixem de sintonizar segunda-feira. Para mais notícias e análises, eu sou João Yabalá, desejando a todos uma ótima noite e um bom fim de semana. Tchau, tchau.
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